Inspira FM, faz bem ouvir essa versão deliciosa de Daryl Hall e John Oates para Every Time You Go Away. Eu sou o Jorge Moreno, a gente se fala agora, amanhã, a partir das 5, em mais uma edição do Checklist. 5 em ponto. Vou deixar você muito bem acompanhado com Maroon 5. Na sequência tem um Inspira Mais Relax. Para você, uma excelente noite.

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0: 3h50 na Inspira FM.
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1: Em Campinas, 6 em ponto. Bom dia para você. Hoje é sexta-feira, dia 19 de junho de 2026. Começa agora o seu programa de músicas e notícias aqui pela Inspira FM. É um Inspira pela manhã. E traz os principais destaques para hoje. O Brasil joga hoje de camisa azul contra o Haiti às 9:30 da noite, com poucas mudanças na escalação. Hospitais do SUS em Campinas seguem lotados e o estado promete 100 novos leitos. A Unicamp lança concursos exclusivos para a contratação de professores negros. Eu sou o Renato Zadi, com você a partir de agora até às 9 da manhã, trazendo o que há de melhor em notícias e músicas. Inspire-se.
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1: A sexta-feira começa com frio na região de Campinas e Piracicaba, com mínima de 10 graus Celsius e possibilidade de neblina ao amanhecer. Em Águas de Lindóia, os termômetros podem marcar 6 graus Celsius, a menor temperatura da região. Segundo o CEPAGRE da Unicamp, ao longo do dia, a nebulosidade aumenta e a máxima chega a 25 graus. Não há previsão de chuva para a noite de hoje. Amanhã, o tempo fica parcialmente nublado, com mínima de 15 graus e a máxima de 24, e chance de chuva com a passagem de uma frente fria. Agora 6:13 em Campinas.
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0: playlist da Inspira FM, Roupa Nova, Amar é. Agora 6h26.
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0: Pela Copa do Mundo, nesta quinta, a República Tcheca empatou em 1-1 com a África do Sul. A Suíça goleou a Bósnia por 4-1. O Canadá fez 6-0 no Catar e o México venceu a Coreia do Sul por 1-0. A seleção brasileira volta a campo hoje às 9h30 da noite de camisa azul contra o Haiti na Filadélfia pela segunda rodada do Grupo C. O técnico Carlo Ancelotti deve fazer duas ou três mudanças, com Danilo na defesa e Matheus Cunha no ataque, entre as novidades. E mantém a principal dúvida no meio-campo, entre Lucas Paquetá e Danilo Santos. 6h27 agora.
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1: A Anvisa mandou recolher 3 lotes de medicamentos por risco a pacientes. A medida atinge o antibiótico Policid da União Química, o fosfato de clindamicina injetável da Hipofarma e um lote de soro fisiológico da Equiplex. Segundo a agência, foram encontrados fragmentos de vidros no Policid e impurezas na clindamicina, como mudança de cor e partículas. A venda, distribuição e uso desses lotes estão suspensos em todo o país. Inspira FM, agora às 6h42 em Campinas.
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1: O presidente dos Estados Unidos, Donald Trump, afirmou que o país não vai pagar os US$ 300 bilhões previstos no acordo de paz com o Irã para um plano de reconstrução e desenvolvimento econômico. Segundo Trump, a informação de que os Estados Unidos bancariam esse valor é notícia falsa. O texto do acordo prevê o montante mínimo, mas não define quem será o responsável pelo pagamento. Agora faltam 4 para 7 em Campinas.
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0: Jason Mraz. Sete dez agora.
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0: A Arena do Torcedor na Praça Arautos da Paz, em Campinas, transmite hoje o jogo do Brasil e Haiti pela Copa do Mundo, às 9:30 da noite, em telão de alta definição. A programação é gratuita e começa às 5 da tarde com clima de festa junina, comidas típicas e show em tributo a Marília Mendonça. Em Hortolândia, a FanFest para Brasil e Haiti será na Rua Graciliano Ramos, no cruzamento com a Avenida Brasil, no Jardim Amanda, também às 9:30 da noite. E agora a Daniele Gandolfi traz as informações do trânsito para você. Bom dia, Daniele.
2: Oi, Renato. Bom dia. Excelente sexta-feira gelada para você. Uma ótima sexta para você que tá ligado aqui com a gente na Inspira. E eu começo falando das rodovias Anhanguera e Bandeirantes. Pela rodovia Anhanguera, tem dificuldades ainda em Campinas, sentido São Paulo, do quilômetro 110 até o 104 na altura da Dom Pedro. Depois, só volta para o trajeto em São Paulo, do quilômetro 14 até o 11 na Marginal Tietê. Pela rodovia dos Bandeirantes, problemas só no finalzinho, do 16 até o 13 na Marginal. Pro interior, Bandeirantes e Anhanguera vão bem. 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
0: Agora 7:12.
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1: Secretaria de Saúde de Campinas promove neste fim de semana vacinação contra a gripe e outras doenças em supermercados e shoppings, sem necessidade de agendamento. No sábado, dia 20, as equipes atendem no supermercado Pague Menos, das 8 da manhã às 5 da tarde, e no shopping Parque das Bandeiras, das 10 às 6 da tarde. No domingo, dia 21, a ação será no supermercado Enxuto, das 9 da manhã às 5 da tarde. Serão aplicadas gratuitamente todas as vacinas do calendário, exceto a BCG e dengue, para crianças, jovens, adultos e idosos. E agora outras informações do trânsito chegando.
2: Oi, Renato, bom dia, excelente sexta-feira gelada para você, uma ótima sexta para você que está ligado aqui com a gente na Inspira. Renato, observando agora o caminho dos nossos ouvintes pela rodovia Dom Pedro e para quem vai sentido Jacareí, tem obras ali na passagem pelo quilômetro 95. Tem lentidão do 97 ao 95 em Itatiba e aí o caminho já melhora e segue numa boa até o acesso à Dutra. Para quem sai da Dutra, vem de Jacareí sentido Campinas, Dom Pedro tem ótimas condições nessa manhã. 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
1: Agora 7:30.
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0: Mais de 1.700 detentos do complexo penitenciário Campinas Hortolândia em regime semiaberto foram liberados nesta semana na saída temporária, a chamada saidinha de presos. Segundo a Secretaria da Administração Penitenciária, 1.714 reeducandos podem permanecer fora das unidades entre os dias 23 de junho, com retorno obrigatório até próxima terça-feira. O benefício é previsto em lei e concedido pela Justiça a presos do semiaberto que têm bom comportamento e cumprem os requisitos legais. Agora informações do trânsito.
2: Renato, observando agora o caminho pela Campinas Monte More, aqui para Campinas, vai parar o trajeto a partir do quilômetro 5, passando pela rodovia Delberto Panzan e depois Robert Bosch. Só melhora o trajeto a partir da rodovia Anhanguera. Depois, Lix da Cunha tá ótimo até o centro. Para quem sai do centro de Campinas, pega Lix da Cunha, Robert Bosch, Campinas Monte More, aí sim tudo tranquilo. 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
0: Agora 7h42.
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0: Everything. Agora faltam 4 minutos para as 8 em Campinas.
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0: A Unicamp abriu inscrições para os primeiros concursos exclusivos para professores negros em programa piloto que reserva 20% das vagas do magistério superior para os candidatos pretos e pardos. As primeiras oportunidades são para professor doutor nas áreas de cultura e educação, infraestrutura de transportes e geotecnia, engenharia química, nutrição e administração aplicada à enfermagem. Os candidatos devem apresentar autodeclaração étnico-racial e passar por heteroidentificação. Agora, informações.

0: do trânsito para você.
1: Oi, Renato. Tem informação importante agora chegando da rodovia Campinas-Mojimirim. Para quem vai sentido centro de Campinas, tem um acidente na altura do quilômetro 117, já na aproximação com a Dom Pedro, e congestionamento desde o 112. Na aproximação com a Dom Pedro melhora, e aí o caminho segue bem pela Norte-Sul. No sentido contrário, dificuldades da Dom Pedro e até o quilômetro 116, e aí já melhora. 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
0: Agora 2:08.
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0: 8h14 em Campinas.
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0: Os hospitais que atendem pelo SUS em Campinas estão lotados ou acima da capacidade, com ocupação entre 95% e 100% na rede Mário Gatti e superlotação no Hospital da PUC Campinas e no HC da Unicamp. A Secretaria de Saúde atribui a alta demanda ao frio, que aumenta os casos graves. O governo do estado afirma que está em tratativas finais para abrir 100 novos leitos na Casa de Saúde, enquanto o município também pede redução no envio de pacientes de outras cidades e aposta, no futuro, na construção do Hospital Metropolitano. Vamos saber como anda o trânsito agora em Campinas.
2: Renato, nosso ouvinte que vem pela rodovia Santos Dumont aqui para Campinas vai encontrar lentidão lá em Indaiatuba, do quilômetro 54 até o 56, aí melhora muito e só volta a parar no final, do quilômetro 75 até a Anhanguera ou até o acesso a Prestes Maia. Prestes Maia e João Jorge ainda vão bem, João Jorge tem uma paradinha na altura da Faria Lima e depois segue numa boa. O caminho contrário, João Jorge, Prestes Maia e Santos Dumont sentido aeroporto tem ótimas condições. 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
0: 8h16.
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0: Cuspe FM faz bem ouvir. Adriana Partim, bem fico assim sem você. 8h26.
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0: Fábio Júnior volta a se apresentar em Campinas no dia 18 de julho, com show da nova turnê no Royal Palm Hall, a partir das 10 da noite. Os ingressos já estão à venda pela internet com valores entre R$ 170 e R$ 650 em diferentes setores, incluindo opções acessíveis para pessoas em cadeiras de rodas. A apresentação traz novos arranjos e sucessos que marcaram os anos 80 e 90, como Só Você, 20 e Poucos Anos, Caça e Caçador. E agora atualizações do trânsito em Campinas, Daniele.
2: Renato, nosso ouvinte que vem pela rodovia Santos Dumont aqui para Campinas vai encontrar lentidão lá em Indaiatuba do quilômetro 54 até o 56, aí melhora muito e só volta a parar no final do quilômetro 75 até a Anhanguera ou até o acesso a Prestes Maia. Prestes Maia e João Jorge ainda vão bem, João Jorge tem uma paradinha na altura da Faria Lima e depois segue numa boa. O caminho contrário, João Jorge, Prestes Maia e Santos Dumont sentido aeroporto tem ótimas condições. 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
0: 8h27 agora.
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0: você sabe que essa música é da Tina Turner, né? Seal, Let's Stay Together. Agora 8h42.
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0: Um estudo publicado no British Journal of Sports Medicine indica que, para quem passa mais de 10 horas por dia sentado, dar entre 9 mil e 10 mil passos por dia reduzem até 39% o risco de problemas graves de saúde e em 21% o risco de doenças cardiovasculares. A pesquisa com mais de 72 mil pessoas mostra que a partir de 4 mil a 4.500 passos diários já começa a haver benefícios, mas reforça que quanto mais próximo da faixa ideal, maior a proteção. E agora informações do trânsito para você.
2: Oi, Renato, voltei para falar agora da rodovia Dom Pedro, que tem um acidente para quem sai da rodovia Anhanguera e vai no sentido da rodovia Heitor Penteado em Campinas. Esse acidente está um pouco antes da Campinas Mojimirim, na altura do quilômetro 136. Foram dois caminhões que bateram e tem duas faixas interditadas, congestionamento a partir do quilômetro 142, logo depois da Anhanguera e até o 136. Depois já vai bem. Pela Dom Pedro sentido Anhanguera, tem lentidão do quilômetro 129 depois de Heitor Penteado e até o 133. 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
0: Agora 16 para as 9.
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0: para inspirar o seu final de semana na sexta-feira, The Tea Lights. Try My Side.
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0: Terminando esta edição do Inspira pela Manhã, temos as últimas informações do trânsito em Campinas com Daniele Gandolfi. Daniele.
2: Oi, Renato. Tô observando agora o caminho pelo anel viário e para quem sai da Anhanguera e vai no sentido da Dom Pedro ou no sentido da rodovia Heitor Penteado, vai encontrar congestionamento a partir da rodovia Francisco

0: João Zuben, ali na altura do quilômetro 8 e até o quilômetro 1, já na aproximação com a Heitor Penteado. Já para quem sai da Heitor Penteado ou vem da Dom Pedro e acessa o anel viário no sentido da Anhanguera, por enquanto tudo ótimo nessa manhã, pode seguir numa boa. 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
1: Muito obrigado, Daniele, que volta ao longo da nossa programação. Faltando 2 para as 9, os principais destaques desta manhã de sexta-feira foram: o Brasil joga hoje de camisa azul contra o Haiti às 9:30 da noite, com poucas mudanças na escalação. Os hospitais do SUS em Campinas seguem lotados e o estado promete 100 novos leitos. E a Unicamp lança concursos exclusivos para a contratação de professores negros. Eu sou o Renato Zadi e volto amanhã às 8 horas da manhã no Sabadão para você. Daqui a pouquinho tem Ana Martins aqui na programação. 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Inspira FM, faz bem ouvir. 9 em ponto em Campinas.
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4: Bom dia, uma ótima manhã para você, ouvinte da Inspira FM, que até aqui esteve em ótima companhia com Renato Zadi. Hoje, sexta-feira, 19 de junho, trilha sonora por nossa conta. A gente abre essa hora com Eric Clapton.

0: Capital Inicial Fogo, som nacional para fechar essa hora na Inspira. Lembrando que tem Brasilidades, domingo, das 10 ao meio-dia. 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

0: Qualidade de vida, um super conteúdo, grandes sucessos, Everything But The Girl na Inspira, me sim, também informações do jornalismo para você ao longo da programação.
1: Eu sou o Raul Rufo e uma das músicas mais tocadas do Brasil em 1983 é uma salada de frutas feita em menos de 5 minutos. Já já eu te conto essa história aqui na Inspira FM.
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4: Uma das músicas mais tocadas do Brasil em 1983 é uma salada de frutas feita em menos de 5 minutos. Você tá na Inspira FM, eu sou o Raul Rufo e vou te contar tudo isso agora. Dois compositores fizeram essa música. Um chegou com a melodia pronta e o outro fez a letra tão rápido que eles brincam que ela deve ter sido psicografada. O compositor da melodia era um baiano autodidata, desses que tiram música do nada todo dia. Num dia qualquer, a melodia apareceu inteira. Então ele foi mostrar para um pernambucano que estava hospedado num hotel em São Paulo. Eles subiram para o quarto, o baiano tocava, o pernambucano escrevia e as palavras vinham em avalanche. Frutas, quintal, infância, desejo, cor, cheiro, mel, gosto. Em menos de 5 minutos, a música estava pronta. A letra juntava o sabor da terra e o sabor da mulher. Uma morena quase madura, fruta de vez, misturada ao imaginário tropical inteiro. E foi assim, com melodia de Vicente Barreto e letra de Alceu Valença, que nasceu Morena Tropicana. E você ouve agora, aqui na Inspira.

0: Os ingleses do Simple Red na Inspira FM. Boa sexta-feira para você. Informações do trânsito por aqui.
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2: Tô de volta com informações fresquinhas do seu caminho agora pela rodovia Dom Pedro, que tem obras para quem vai sentido Campinas, ali em Itatiba, na altura do quilômetro 106. Tem congestionamento desde o 101 e até o 110. Aí já melhora e vai bem. E atenção com a rodovia Luciano Consolini, que também tem obras sentido centro de Itatiba, logo depois da rodovia perimetral de Itatiba. Então, para você que vai acessar o centro de Itatiba a partir da Dom Pedro, prefira a rodovia das Estâncias. 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

0: Esse foi o Coldplay para fechar essa hora na Inspira. Informações atualizadas do trânsito para você.
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3: O parlamento da Noruega interrompeu uma sessão nesta quinta-feira para imitar a remada viking em apoio à seleção da Copa do Mundo. Os parlamentares sentados em fileira repetiram um movimento que viralizou com os torcedores noruegueses em uma escada rolante da South Station, em Boston. A seleção da Noruega venceu o Iraque por 4 a 0 na estreia e lidera o grupo C do Mundial. E Campinas passou a integrar o grupo de unidades prioritárias da nova política de transformação do Exército Brasileiro, que prevê modernização até 2040. A 11ª Brigada de Infantaria Mecanizada, sediada em modernização até 2040. A 11ª Brigada de Infantaria Mecanizada.

0: vai sentido centro, tem um acidente na passagem pela Avenida Barão de Itapura. Tem congestionamento a partir da Camargo Pimentel e até a Barão de Itapura, e aí melhora. Pela Brasil sentido bairro, dificuldades do Orozimbo Maia até a Barão de Itapura e lá na frente da Lions Clube até a Imperatriz Leopoldina. Então utilize a Avenida Andrade Neves, que tá bem melhor. 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
5: Tá chegando aos cinemas um drama argentino que eu adorei, As Correntes. Esse é um filme, uma delicada reflexão sobre saúde mental e a dificuldade, muitas vezes, de permanecer à tona quando alguma coisa dentro da gente começa a afundar, né? Ele conta a história de uma estilista argentina que viaja para Genebra para receber um prêmio importante e ali ela comete um ato impulsivo contra a própria vida, que desencadeia uma inesperada aquafobia, pânico de água, né? Aí quando volta para Buenos Aires, ela passa a conviver com esse medo paralisante. E enquanto tenta manter ali a normalidade, ela trava também uma batalha silenciosa que ninguém parece entender totalmente. O filme constrói uma narrativa de rara sensibilidade sobre reconstrução e vulnerabilidade. E se o filme fala sobre sofrimento invisível, também fala sobre esperança, porque no fim, o amor, né, tem o seu poder de cura e de resgate. Corre pra ver. É isso. Se quiser mais dicas ou falar comigo, me segue no Instagram, @RenataBoldrini. Tô indo, mas eu volto. Sou Renata Boldrini, com as notícias do cinema.

Esse hit tem a cara dos anos 80. A gente ouviu na Inspira FM Cyndi Lauper, Time After Time. Você sintoniza 97.7. Agora tem essa versão especial de Right Here Waiting.

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1: Atualizando agora a situação do seu caminho pelas rodovias Anhanguera e Bandeirantes. Pela Bandeirantes tem congestionamento ainda aqui em Campinas, do quilômetro 94 até o 91, depois da Avenida Rui Rodrigues. Aí melhora e só para de novo na chegada marginal do Rio Tietê, do quilômetro 15 até o 13, no final da rodovia. Pela Anhanguera para São Paulo, só uma paradinha ali em Jundiaí, do 62 até o 60. Pro interior, a Anhanguera tem fila depois do Rodoanel, do 23 ao 25, e a Bandeirantes sentido interior tá livre. 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

0: Pra fechar essa hora, o Bruno Mars com o Anderson .Paak juntos formam o Silk Sonic, minha última na Inspira. Fim de semana tá aí. A gente se encontra amanhã, sábado, ao meio-dia. Você fica agora na excelente companhia do Márcio Cruz.
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3: Um morador de Sumaré, na região metropolitana de Campinas, vem chamando a atenção pela semelhança física com o Pelé e foi apelidado de Pelé de Sumaré. Ribamar Rodrigues, de 64 anos, maranhense que vive há cerca de 2 anos na região, criou perfis em redes sociais e passou a produzir conteúdo ligado ao futebol e ao rei do futebol. A exposição já rendeu participações em ações promocionais com empresas, enquanto ele segue empregado em uma fábrica de tecelagem e sonha viver de influência digital. E sobre a Copa do Mundo, voltou a circular uma declaração do atacante senegalês Sadio Mané sobre como usa o dinheiro que ganha no futebol. Ele afirma que não tem como prioridade comprar carros de luxo, joias ou itens caros e que prefere investir em ações sociais na comunidade onde cresceu. Mané relembra que viveu a pobreza na infância e por isso hoje direciona seus recursos para melhorar a vida de outras pessoas, o que reforça a imagem dele como exemplo de solidariedade e responsabilidade social.
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4: Olá, boa tarde pra você. Após a correria da semana, enfim, a sexta-feira já chegou. Os nossos conteúdos estão lá no inspirafm.com.br e também no Instagram. E a partir de agora, a gente segue aqui com a boa música. Eu, Márcio Cruz, e você que está sempre por aqui, porque Inspira FM faz bem ouvir.

Cuide bem do seu amor, som nacional com os Paralamas aqui na Inspira 97.7 e também estamos pelos dispositivos digitais. Israel Kamakavivoli aqui na Inspira.

Garota Dourada é o clássico com Pepeu Gomes. Os sons nacionais passam por aqui, os sucessos internacionais também. Berlim.

The Gang pra gente fechar essa hora aqui na Inspira. Excelente tarde pra você. Momento do jornalismo, já já vou tocar Lionel Rich, vai ter Gilberto Gil, Elton John, Toni Braxton. Vai ter Gilberto Gil, Elton John, Toni Braxton e muito mais. 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

0: inspeção e intensifica visitas a imóveis e ação de nebulização para conter o mosquito Aedes aegypti. A orientação aos moradores é eliminar água parada em recipientes como latas, pneus, garrafas, calhas, ralos e vasos, além de manter caixas d'água bem vedadas e vistoriar a casa pelo menos uma vez por semana. E a Arena do Torcedor, na Praça Arautos da Paz, em Campinas, transmite hoje o jogo do Brasil e Haiti pela Copa do Mundo, às 9h30 da noite, em telão de alta definição. A programação é gratuita e começa às 5 da tarde, com clima de festa junina, comidas típicas e show em tributo a Marília Mendonça. Em Hortolândia, a FanFest para Brasil e Haiti será na Rua Graciliano Ramos, no cruzamento com a Avenida Brasil, no Jardim Amanda, também às 21h30.
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Jasmine Thompson aqui na Inspira, só o melhor do som internacional para você curtir e as nacionais que passam por aqui também. Vamos ouvir o som do Lulu Santos.

0: Fechando essa hora com Legião Urbana aqui na Inspira. A gente faz a pausa agora pro jornalismo. Daqui a pouco tem Xadê, tem Alphaville, Skank e Negrali. Vou tocar Madonna também e muito mais. 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
3: Israel e o grupo Hezbollah fecharam um acordo de cessar-fogo para o sul do Líbano, mediado pelos Estados Unidos, Catar e com o apoio do Irã. A trégua deve começar às 16 horas no horário local desta sexta-feira, após uma escalada de confrontos. O cessar-fogo é visto como o primeiro teste de entendimento recente entre Estados Unidos e Irã, mas Teherã suspendeu negociações diretas em protesto, enquanto o primeiro-ministro Benjamin Netanyahu afirma que não pretende retirar tropas do sul do Líbano. E uma notícia falsa sobre a morte de Jorge Messi, pai de Lionel Messi, provocou uma crise no canal de streaming argentino Luzu TV. Durante o programa El Show del Verano, a apresentadora anunciou ao vivo que Jorge havia falecido e que o camisa 10 teria deixado a concentração da seleção, informação que foi desmentida pela família. Em um comunicado, os parentes confirmaram que Jorge Messi está vivo, enfrenta problemas de saúde, mas está sob cuidados médicos e criticaram a falta de checagem e de respeito na divulgação do boato.
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0: Bruce Hornsby, The Range, aqui pra gente fechar essa hora na Inspira. Excelente tarde pra você. Partimos aqui para a próxima hora, onde eu vou tocar Olivia Dean, vai ter a Tiram, Caetano Veloso, Ariana Grande e muito mais. 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
3: A Prefeitura de Campinas e a Indec têm até sexta-feira para explicar ao Tribunal de Contas do Estado a licitação do transporte público, avaliada em 11,8 bilhões de reais por 15 anos. O processo está suspenso por suspeita de ligações entre empresas participantes e por decisão da Justiça, que interrompeu a homologação do resultado. Enquanto o caso é analisado e os contratos atuais seguem prorrogados, usuários ainda enfrentam frota antiga e problemas recorrentes nos serviços de ônibus da cidade. E representantes de cerca de 30 empresas brasileiras participaram nesta semana de reuniões com empresários e autoridades na Venezuela. Os encontros foram organizados pela Embaixada do Brasil em Caracas e incluíram agendas com o vice-presidente responsável pela área econômica do país. O interesse do setor privado é impulsionado por sinais de recuperação após a troca de governo, com previsão de crescimento de 12% da economia neste ano e alta em segmentos como o petróleo e o cimento, o que pode abrir espaço para novos investimentos e geração de empregos.
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4: 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Aqui na Inspira FM.
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3: Um assalto à mão armada em São Paulo foi parar em uma das mais belas canções de amor da música brasileira. Para você que tá curtindo a programação da Inspira, eu sou o Raul Rufo. E esse compositor estava indo visitar uma prima no bairro de Pinheiros, em São Paulo. Estacionou o carro e em segundos foi cercado por dois bandidos armados querendo levar o carro. Só que aconteceu uma situação quase surreal. Os assaltantes não conseguiam sair com o carro, porque ele era automático. Virou uma confusão nervosa, com ameaça, gritaria, tensão, e ele ali sem saber se ia sair vivo. Quando finalmente desistiram de insistir e foram embora, um deles abaixou o vidro, apontou a arma para o compositor e fez bum bum com a boca. Não foi um tiro de verdade, mas foi o suficiente. Naquele instante, ele sentiu que a vida inteira tinha passado diante dos olhos. A sensação foi: acabou. E ele já não estava bem, estava recém-separado, procurando um lugar para morar, num daqueles momentos em que a cabeça fica cheia e o coração fica sem chão. Quando ele parou para compor, ele decidiu juntar tudo isso, aquela experiência de ver a vida passar diante dos olhos e o relacionamento que ele tinha recém-encerrado. Na letra, ele tenta corrigir o que ficou errado, pede desculpa por ter sumido de um amor importante, reconhece o atraso, admite o erro. E aí vem a referência direta ao assalto, o roubo do carro, a lembrança que ficou e a percepção brutal da fragilidade de tudo. Como se depois daquele bum bum, ele tivesse entendido que a vida é um sopro e que o amor, quando dá tempo, precisa ser dito. E o resultado virou um clássico que atravessou gerações. Sim, estamos falando de Relicário, que surgiu depois que Nando Reis foi assaltado. E você ouve ela agora, aqui na Inspira.
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Tears for Fears aqui na Inspira 97.7. 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Marillion.

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0: Dê polícia pra gente fechar essa hora aqui, né? Inspira, uma boa tarde pra você, estamos na sexta-feira, a gente volta a se falar no fim de semana. Eu sou o Márcio Cruz e vem aí o Moreno, mais uma edição do Checklist pra você fechar muito bem a tarde com boa música e o jornalismo aqui na Inspira, faz bem ouvir.
1: Em Campinas, 5 em ponto.
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1: E hoje é sexta-feira, 19 de junho de 2026. Muito prazer, eu sou o Jorge Moreno e começa agora o Checklist, seu programa de música e informação aqui na Inspira FM. Agora em Campinas, 24 graus. Segundo a Climatempo, a previsão é de céu ensolarado. A máxima será de 24 e mínima de 16 graus. Vamos aos destaques dessa edição. Frio de 4 graus marca fim de semana em Campinas e região com madrugadas geladas e tempo firme. Brasil enfrenta o Haiti às 9:30 da noite pela Copa do Mundo em jogo decisivo após empate na estreia. Campinas registra 3.115 casos de dengue em 2026 e acende alerta em 32 bairros de alto risco.
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1: Boa tarde, Ronaldo Rodrigues.
4: Boa tarde, Moreno. Uma excelente tarde de sexta-feira para todos. Olha, cuidado com a rodovia dos Bandeirantes, viu? Trânsito parado no sentido da capital. Na realidade, já vem tudo parado desde a da Alberto Panzan, ali no começo, no encontro com a Anhanguera, vai assim até o encontro com a rodovia dos Bandeirantes. E a Bandeirantes vai ruim no sentido da capital até a altura do 83, onde tem uma ocorrência nesse pedaço. Também lentidão para o motorista que segue no sentido do interior. 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
2: 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Agora 5:13. Uma massa de ar frio avança pelo sudeste e mantém o fim de semana com madrugadas geladas em Campinas e região. As mínimas ficam perto de 9 graus na cidade, com sensação de frio maior em áreas abertas e máxima em torno de 24 graus à tarde, com sol e poucas nuvens. Em áreas de serra e no sul de São Paulo, os termômetros podem chegar a 4 graus ao amanhecer, enquanto o tempo segue firme, sem previsão de chuva significativa nos próximos dias.
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2: 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Agora 5:31 e a Praça Arautos da Paz recebe nesta sexta a Arena do Torcedor e o Festival Sabores da Terra, com entrada gratuita e transmissão de Brasil e Haiti com telão em LED. A programação começa às 5 da tarde com atrações como Rádio Arraiá, Desafio do Canta Caipira e show da cantora Lorena Alexandre, além de barracas com comidas típicas juninas, culinária caipira e promoção de chope durante o jogo. Pouco antes da bola rolar, a bateria campineira, com cerca de 240 ritmistas, anima o público em uma apresentação de 30 minutos.
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3: Oi, Moreno, a gente volta a falar do trânsito, observando agora o sistema Anhanguera Bandeirantes na região de Jundiaí, isso porque pela Anhanguera o motorista encontra dificuldades nos dois sentidos. Nessa passagem por Jundiaí tá um pouco pior a coisa para quem segue no sentido da capital. Então, nesse trechinho de Jundiaí, prefira o caminho pela rodovia dos Bandeirantes nas duas direções, o que você ganha tempo. Lembrando que na altura de Campinas, aí é a rodovia dos Bandeirantes que tem o trânsito pior para você. 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

0: Inspira FM, faz bem ouvir Genesis, That's All. Agora 5h44.
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0: O hino nacional brasileiro foi eleito o melhor da Copa do Mundo de 2026 pelo site esportivo The Athletic, ligado ao jornal The New York Times. O ranking divulgado nesta sexta-feira avaliou os 48 hinos das seleções participantes. O texto destaca o hino do Brasil como um dos melhores do mundo e cita a introdução orquestral de 28 segundos como o principal diferencial. França e Portugal aparecem em seguida na lista, enquanto a Inglaterra ficou na última colocação.
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2: 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Agora 6:01. E o governo federal liberou 8 bilhões em crédito para companhias aéreas brasileiras reforçarem o caixa diante da alta dos custos com combustível. A linha usará recursos do Fundo Nacional de Aviação Civil, focada em reduzir risco de cancelamentos, cortes de rotas e impacto direto nas passagens. O querosene de avião subiu mais de 70% em pouco tempo com o conflito entre Estados Unidos e Irã. E a medida tenta segurar esse repasse ao bolso do passageiro.
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3: Oi, Moreno. A gente volta a falar do trânsito, destacando agora a Dom Pedro, parada no sentido da Anhanguera, desde a região ali do Tapetão até a chegada própria à Anhanguera. Quem segue no sentido de Atibaia, há dificuldades do 134 até o acesso ao anel viário. O anel viário também já complicou, viu? Pista sul com um trânsito difícil aí pro motorista. 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
1: Tá chegando aos cinemas um drama argentino que eu adorei, As Correntes. Esse é um filme, uma delicada reflexão sobre saúde mental e a dificuldade, muitas vezes, de permanecer à tona quando alguma coisa dentro da gente começa a afundar, né? Ele conta a história de uma estilista argentina que viaja para Genebra para receber um prêmio importante e ali ela comete um ato impulsivo contra a própria vida, que desencadeia uma inesperada acofobia, pânico de água, né? Aí quando volta para Buenos Aires, ela passa a conviver com esse medo paralisante. E enquanto tenta manter ali a normalidade, ela trava também uma batalha silenciosa, que ninguém parece entender totalmente. O filme constrói uma narrativa de rara sensibilidade sobre reconstrução e vulnerabilidade. E se o filme fala sobre sofrimento invisível, também fala sobre esperança, porque no fim, o amor, né, tem o seu poder de cura e de resgate. Corre pra ver. É isso. Se quiser mais dicas ou falar comigo, me segue no Instagram, @RenataBoldrini. Tô indo, mas eu volto. Sou Renata Boldrini, com as notícias do cinema.

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2: Inspira FM, faz bem ouvir. Agora 6h17. E a estreia do Brasil na Copa do Mundo de 2026 mostrou o impacto dos jogos da seleção no uso da internet no país. Durante o empate contra o Marrocos, o tráfego em um grande centro de dados do Rio de Janeiro chegou a cerca de 865 gigabytes por segundo, mais de 4 vezes acima da média. O pico reflete milhões de torcedores assistindo ao jogo na TV e ao vivo pela internet, comentando em aplicativos de conversa, pedindo comida e usando serviços digitais ao mesmo tempo. E hoje tem jogo do Brasil às 21h30 contra o Haiti, pela fase de grupos da Copa do Mundo de 2026. A partida é decisiva para a seleção se recuperar do empate na estreia e seguir bem na briga pela vaga. E aí? De onde você vai assistir, então? Pela TV, pelo celular, sozinho ou com o time todo?
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0: Inspira FM, faz bem ouvir Young Gun, Silver Fox, Moonshine.
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0: Campinas passou a proibir o uso de cigarros eletrônicos em locais públicos com uma nova lei sancionada nesta quinta-feira. A regra inclui dispositivos como vape e cigarrete, cigarros eletrônicos e também veta áreas exclusivas para o consumo. O descumprimento pode gerar multas de 200 a 500 UFIX, unidades fiscais de Campinas. A medida amplia a lei antifumo e já está em vigor em toda a cidade. Vamos às informações do trânsito.
3: Oi, Moreno. Péssimo caminho pela Orozimbo Maia, parada de ponta a ponta para quem segue no sentido do centro da cidade. A Senador Saraiva dá uma aliviadinha aí para você que tenta se aproximar da região do terminal central de Campinas. João Jorge, com o trânsito mais complicado na aproximação da Prestes Maia que segue congestionada para quem vai em direção a Santos Dumont. 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

0: Inspira FM, faz bem ouvir Sixpence None the Richer, Dancing Queen, agora 6h43.
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0: E Neymar deve desfalcar a seleção brasileira pelo terceiro jogo seguido na Copa do Mundo e não deve enfrentar a Escócia dia 24 pela última rodada da fase de grupos. O camisa 10 se recupera de uma lesão muscular de grau 2 na panturrilha direita, sofrida em maio e ainda não entrou em campo no Mundial. A incerteza sobre o retorno aumenta a pressão sobre o técnico Carlos Ancelotti para encontrar alternativas táticas sem o principal nome do ataque nas próximas partidas.
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0: Inspira FM 5 para as 7.
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2: Inspira FM faz bem ouvir. Agora, faltando um minuto para as 7, e a empresa de inteligência artificial Midjourney anunciou um novo exame que escaneia o corpo inteiro em 3D, usando ondas sonoras sem radiação. No procedimento, a pessoa entra num tanque de água e passa por um anel que emite e capta essas ondas, mapeando mais de 25 órgãos e estruturas. O exame dura cerca de 60 segundos, bem menos que uma ressonância magnética tradicional que leva de ser. O exame dura cerca de 60 segundos, bem menos que uma ressonância magnética tradicional que leva de 60 a 90 minutos. O primeiro serviço será aberto ao público no fim de 2026.

0: Campinas, Monte Mor. Para quem segue por todo esse trecho, no sentido aí do centrão de Campinas, aí o caminho funciona bem. 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
2: Inspira FM faz bem ouvir. Agora 7:13 e o presidente Luiz Inácio Lula da Silva disse em evento nesta sexta-feira em Belo Horizonte que Neymar é o primeiro convocado home office do mundo. Ele afirmou que viu essa frase na internet ao comentar com uma criança que o camisa 10 não está jogando porque se recupera de lesão na panturrilha. Lula acrescentou ainda que no futuro poderia existir uma seleção formada por 11 Pelés com o uso de inteligência artificial.
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0: Inspira FM faz bem ouvir Adriana Calcanhoto, Esquadros.
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0: Agora 7h28. Campinas registrou 3.115 casos de dengue entre 1º de janeiro e 18 de junho. 100 mortes confirmadas neste ano, segundo a Secretaria Municipal de Saúde. A Prefeitura mantém cerco em 32 bairros classificados como de alto risco de transmissão e intensifica visitas a imóveis e ações de nebulização para combater o mosquito Aedes aegypti. A orientação aos moradores é eliminar água parada em recipientes como latas, pneus, garrafas, calhas, ralos e vasos, além de manter caixas d'água bem vedadas e vistoriar a casa pelo menos uma vez por semana.
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3: Olha, temos ocorrência agora pela rodovia Anhanguera para quem segue no sentido da capital, viu? Na altura ali do 103, o motorista vai encontrando essa ocorrência e o trânsito vem parado já desde o 108. Para quem tá pela Dom Pedro, tentando se aproximar ali da Anhanguera, no 141 até a própria Anhanguera, há dificuldades para o motorista. A Anhanguera no sentido do interior, nessa passagem pelo 104, há boas condições por ali. Aproveite! 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

0: Inspira FM, faz bem ouvir John Mayer, Your Body's a Wonderland. Agora faltando 20 minutos para as 8.
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0: E a Prefeitura de Campinas e a Endec têm até hoje para explicar ao Tribunal de Contas do Estado a licitação do transporte público avaliada em 11,8 bilhões por 15 anos. O processo está suspenso por suspeita de ligações entre empresas participantes e por decisão da Justiça que interrompeu a homologação do resultado. Enquanto o caso é analisado e os contratos atuais seguem prorrogados, usuários ainda enfrentam frota antiga e problemas recorrentes no serviço de ônibus da cidade.
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2: Inspira FM faz bem ouvir. Agora faltando 4 minutos para as 8 e um morador de Sumaré, na região metropolitana de Campinas, vem chamando a atenção pela semelhança física com o Pelé e foi apelidado de Pelé de Sumaré. Ribamar Rodrigues, de 64 anos, maranhense que vive há cerca de 2 anos na região, criou perfis em redes sociais e passou a produzir conteúdo ligado ao rei do futebol e ao esporte. A exposição já rendeu participações em ações promocionais como empresas, enquanto ele segue empregado em uma fábrica de tecelagem, sonhando em viver de influência digital. E você ouviu no checklist de hoje: frio de 4 graus marca fim de semana em Campinas e região, com madrugadas geladas e tempo firme. Brasil enfrenta Haiti às 21h30 pela Copa do Mundo, em jogo decisivo após empate na estreia. Também Campinas registra 3.115 casos de dengue em 2026 e acende alerta em 32 bairros de alto risco. O checklist fica por aqui e retorna segunda-feira às 5 em ponto. Vamos às últimas informações do trânsito.
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3: Olha, as principais vias de Campinas agora com uma situação bem melhor, viu, Moreno? O trânsito deu uma bela de uma aliviada. O motorista consegue circular por Campinas agora de um jeito bem mais tranquilo. Agora, fique atento, temos Jogo do Brasil daqui a pouquinho. Então, a previsão é que no final da noite, começo da madrugada, tenhamos uma nova grande movimentação aí em algumas vias, principalmente na região ali próxima aos bares. 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

Inspira FM, faz bem ouvir Cristina Aguilera, Beautiful. Eu sou Jorge Moreno e a gente se fala agora, daqui a pouquinho. Vem aí a voz do Brasil, mas para você que está aqui em 97.7 FM. Se você está ouvindo a programação pelo site ou pelos aplicativos, você vai continuar com o melhor da programação da Inspira FM, feita especialmente para você. Uma ótima noite, fique com a voz do Brasil em FM. E no aplicativo, continua a programação normal. Para você, tudo de bom.